Sie. Olá, chumba, queridíssimas. E não é o rabo andar de surdo, não.